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Olá, muito bom dia. Sejam bem-vindos a mais uma edição de Panda do Fio Joca. Aqui com o Joca Lassa nas manhãs, hoje sexta-feira. Onde você mora, está calor? Hoje estou em casa, precisamente por causa do calor. Também é bom sentir esse calor humano que está aí desse lado a ver as nossas emissões da Rádio Catinho da Madeira. Seja feliz e sintonize a melhor rádio da web.

Já não me lembro, mas daqui a pouco vou-me lembrar. O que me lembro é que hoje, por incrível que pareça, perguntei ao Google o que se comemora no dia 10 de julho. Olha-me esta surpresa. No dia 10 de julho comemora-se principalmente o dia da pizza, o dia mundial da lei e o dia mundial da lei. A data da pizza foi instituída em São Paulo em 1985 e, devido ao sucesso, passou a ser celebrada globalmente enquanto o dia da lei promove a conciliação da justiça e legalidade. O dia da pizza em São Paulo, devido à migração italiana, então eles aproveitaram e fizeram o dia da pizza. Qual é a sua pizza favorita? Com ananás, sem ananás? Com fiambre? Eu gostava muito da Madeira comer a pizza de atum. Só não gosta de comer a pizza da tua. Afinal, vamos para muita música. Sejam felizes e ficam aqui ligadinhos à rádio. Agora vamos ouvir Simone Mendes daqui para sempre.

0: Simone Bonitinho!
1: Vamos ver Simone Mendes e Manu, autêntico festival, autêntico furacão da música. O furacão da música foi que acabámos de perder ontem, ou antes de ontem, a nossa amiga Bonnie Tyler, que infelizmente passou do, como é que se diz no Brasil, desencarnou, passou a ser um espírito a olhar por nós com muita música. Então aqui o Rock News, que é uma revista que eu acompanho aqui na internet.
2: Ele... ter uma das maiores vozes femininas da história do rock. Morre Bonnie Tyler, a voz de Total Eclipse of the Heart. Uma partida que

pegou o mundo inteiro de surpresa e que silencia um dos timbres mais marcantes de todos os tempos. Mas o que quase ninguém sabe é o segredo doloroso por trás daquela voz rouca que arrepiou gerações. Nascida no país de Gales como Gaynor Hopkins, ela começou a cantar muito jovem. Em 1977, sua carreira quase foi destruída quando ela descobriu nódulos graves nas cordas vocais. Bonnie precisou passar por uma cirurgia arriscada e o médico ordenou silêncio absoluto por 6 semanas. Um dia, tomada pela frustração, ela não aguentou e deu um grito. Esse erro mudou sua vida para sempre. Quando sua voz voltou, ela estava completamente rouca e áspera. Em vez de desistir, Bonnie usou essa nova textura a seu favor. Pouco tempo depois, aquela voz arranhada e potente dominou o planeta com clássicos absolutos como It's a Heartache, Holding Out for a Hero e o hino imortal Total Eclipse of the Heart. Os últimos dias da estrela, no entanto, foram de muita luta nos bastidores. Bonnie Tyler, que já tinha 75 anos, amava Portugal e passava grande parte do seu tempo por lá. Desde maio, ela enfrentava complicações graves de saúde após sofrer uma perfuração no intestino. Ela foi internada às pressas e precisou passar por uma cirurgia de emergência complexa. Apesar de toda a torcida e dos cuidados médicos intensivos no hospital português, Bonnie não resistiu e faleceu na última quarta-feira. A rainha do rock dos anos 80 descansou, mas sua voz imortal continuará ecoando para sempre.

0: desde a minha adolescência, claro. Olá, diz na música I Need a Hero. Qual é o herói que temos? Temos o herói, o Pancadinhas. Diz, amigo. Tanto ao
1: bom dia, calaça. Bom dia, uma feliz sexta-feira para ti e a família deste lado. Estás que era o fim de semana à porta.
0: À porta
1: amanhã ao... vai vir sardinhas, amanhã.
0: Sardinhas de calções.
1: Então, uma boa missão aí da telefonia toca. Um tema para a nossa Maria Freitas e Melhorzinhas. Brazão, Nalo Rocha, Foto Macara e Rui Serrão. O Sr. Oscar, o nosso tenente, e para aquelas pessoas que estão todas doentinhas, e é seguir para o público aberto, já não está mais dos cavalos, está mais das gaivotas, com o capitão também já não está mais do soro, está mais das sardinhas, de calções e de óculos de sol, as sardinhas de olhos azuis. Joga-te, uma música de parabéns, quem faz anos hoje.
0: Deixa
1: quem. Um abraço, não,
0: já. Ok, então vem um abraço português, um abraço aqui para o nosso amigo Eduardo Portelo, que está sempre aqui conectado nas nossas emissões, seja qual for o locutor que esteja a fazer, ele insiste sempre a mandar as suas mensagens de voz. Obrigado por tudo, amigo Portelo. Não se esqueça de levar muito dinheirinho amanhã para o Scalabrini. Os locutores vão estar lá, incluído o Joe Calassa. Não sei se vou levar a telefonia. Não vou levar a telefonia. Mas o ator da telefonia toca vai estar lá, que sou eu, Joca Laça, e vamos estar entretidos numa grande festa que será amanhã, a Festa Rádio Cantinho da Madeira, 20 anos. Então vai um abraço português para todos os nossos imigrantes espalhados por esse mundo, ali da parte do nosso amigo Duarte Portelo, mais conhecido pelo Capitão Pancadinha.

Nossa música aqui do nosso amigo Duarte Bartelo, um abraço português que também chegou ali ao nosso amigo Nuno Franco, que penso que ele diz que lives in Paignton, será Londres. E então diz assim: bom dia, amigo Galassa, boa emissão. Se for possível, podias passar aquela música dos contentores chutes e pontapés para todos os ouvintes da Rádio Quintino Madeira. Um grande abraço, é verdade. Contentores que antigamente havia no Funchal, agora foi para o Canizal. E este nosso amigo Nuno Franco, não te esqueças que amanhã a festa, a rádio vai estar em festa ali na Scalibrini, Kingston Road, I think. E então ainda existem lugares disponíveis, não sei por quanto tempo, mas já está a chegar a festa, onde vai estar lá eu e alguns locutores vídeo de Jersey e alguns locutores ali de Londres. Vamos estar ali, muita gente ali da rádio que tinha na Madeira. Vai ser uma grande alfazema, uma grande festa.

ouvintes, continuando com a nossa emissão, amigos ouvintes espalhados pelo mundo fora, aqui na Inglaterra são 7h47 da manhã. O Joe Calassa está a fazer aqui a emissão desde Eastbourne para todo o mundo. Há pouco ouvimos Dire Straits, Money for Nothing, em Now Bonnie M, Ma Baker, um tema de 1979. Logo a seguir, vamos continuar. Ah, não se esqueçam, quem está na Madeira, ali a nossa Maria. Isabel Mendonça, estás aí no norte, então vai ao Caniçal, hoje, não, começa amanhã, espera lá, que isto não está a ser esta foto, prendeu. O nono festival do atum, do gaiado e do marisco no Caniçal de 10 até o dia 12 de julho deste ano. A abertura da festa no dia 10 de julho, sexta-feira, que é hoje. Às 19h30, a abertura oficial, Banda Municipal de Machico. Às 20h, Grupo Folclórico do Caniçal. Às 21h, de passagem. Às 22h30, José Malhó. E acabou a festa, está à meia-noite e meia, com o DJ Peter Nunes e American Nunes. Se você está aí na Madeira, é uma boa oportunidade de ir aí para o Caniçal. Como está verão, que tal uma cervejinha? Sei que ainda é cedo, mas também vocês não se esqueçam que esta emissão está a ver em lugares que já é tarde, já é hora de almoço, outros sítios já é hora de jantar, outros sítios, enfim, este vai através do... recebe todos os horários do mundo. Falando do mundo, será que o nosso amigo Camacheiro de Boston já acordou? Estás de ceroulas, amigo? Opa, vai-te mudar, toma banho, duche da manhã, exatamente, era aquele programa que eu me lembrava que era o duche da manhã. Toy. Verão.

Bom dia, Jersey. Bom dia, de Caberto. Pois é, 7h56, já quase na hora das 8. O Diogo Calaça vai estar aqui até às 9. Logo a seguir temos a nossa amiga de São Jorge, a Maria, a nossa Maria Mendonça. Vai ver a festa do Cantinho da Madeira. Vai trazer o galo, com penas ou sem penas? Se for sem penas, já vai logo para a panela, não é? E então, eu estava aqui a dizer que hoje no Caniçal começa a 9ª edição da Festa do Atum e do Gaiado, vai até domingo. Hoje, entre outros artistas, vamos ter o José Malhoa e muita festa, muito gaiado. Quem gosta de gaiado, se o Oscar está na Madeira, aproveita, vai ao Caniçal. E... continuando com muita música, aquela música da sua vida, esta música da Lambada, lembro-me que eu ia numa fragonete, exatamente, numa fragonete, ali até do Caniçal, íamos na parte de trás ouvir a música, estas músicas a tocar no alto-falante, aquele alto-falante que os carros tinham, que vendiam o peixe em cima, exatamente. Íamos ver os jogos do Inatel, a Boa Ventura, e então esta cassete rodava de um lado para o outro do Caniçal até a Boa Ventura. Falando de tempos antigos, será que você ainda se lembra? É daquele tempo que ia à fonte de buscar água? Ah, pois, eu sou, e eu ia buscar água em garrafões, não era? A gente tinha água de cozinhar e para beber tínhamos que ir à fonte de buscar água. É um tempo que não havia água canalizada em muitas casas da Madeira, e ainda hoje acho que já não, a gente já tem água canalizada, mas antigamente ia à fonte. Se calhar foi um do nosso amigo Duarte Araújo que conheceu a sua esposa quando ele foi à fonte buscar água. Ficamos agora com o Baltimore, Tarzan Boy, e esta, já há muito tempo que você não via.

Vamos ver o nosso saudoso Baltimore com Tarzan Boy, esta música que rodou ali muito nos anos 80. Era também nos anos 80, nesta altura, que quando éramos mais jovens fazíamos os carrinhos de canaviera, lembram-se? Que isso é que é nesta altura, porque é nesta altura que os figos estão verdes, então usávamos um figo, assim o carrinho de canaviera era feito ali, mais tarde fazíamos com outras coisas, mas ao princípio era a verga, e em cima deitava-se uma verga e deitava-se espetava-se um figo, que era para fazer de caixa de velocidades. E tu, pacadinhas, andaste muito de carrinhos de canaviera? E então, e então hoje também está-se a comemorar o Dia Mundial da Pizza, é uma homenagem à imigração italiana no Brasil, foi criado nos anos 80 em São Paulo. Qual a sua pizza favorita? Nemo-nos, Luana.

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1: É verdade, a telefonia toca sempre com estes clássicos, com as músicas da sua vida. Aquelas músicas que você já não ouviu há algum tempo, o Joel Calcaça faz questão de trazer aqui no programa. Mas também quem veio aqui ao programa foi o nosso amigo João, também é um clássico, não é? É quase uma peça de museu. O nosso amigo Duarte Araújo, que está em Jersey. Ele manda-nos uma mensagem de voz, vamos lá ver este bilhardeiro, vamos lá, dá-lhe.
2: Bom dia, Joel Calcaça, tudo bem contigo, a família aí nesse lado?
1: Está tudo bem, bom dia.
2: Eu gostaria de ver uma música aí para os nossos debilitados, especialmente para a Maria Freitas e para as nossas irmãs na Venezuela, tudo quem está debilitado vai para todos, é rápido e melhor para todos. Pode ser aí a música do Toy Nossa Senhora, se é favor. E a segunda pode ser aí uma do Da Vinci. Estou a falar a música do Da Vinci.
1: Da Vinci, da 30.
2: Para a gente todos.
1: Vindiesta,
2: vou fazer festa muito. Amanhã. Joga-te.
1: Amanhã vamos ter festa. Olha, traz dinheirinho.
2: Ok. Joga-te para a festa.
1: Traz livros, vai, livros de jazz.
2: Vou trabalhar, regar a botinha de flores. Agora vou contar aí o My Reds. Para a estrada, para a estrada só. Olhar os espetinhos, My Reds, mal empregar, quer dizer, a crescer a força toda, tenho que cortar os espetos antes de apanhar uma outra desse lado e dizer. Joga-te.
1: Joga-te, amigo.
2: Trabalhar.
1: Vá trabalhar, obrigado. Também...
2: Mas trabalha hoje.
1: Estou vendo em Chico agora.
2: Joga-te.
1: Então, amigos ouvintes e amigo Duarte Araújo, não trabalhei hoje, não foi por minha vontade. O site de construção fechou, estava com a luz extrema. Ontem eu estava a trabalhar, 30 e tal graus, tá? 20 e 20 minutos tinha que jogar água por cima da cabeça, porque aqui estava muito calor, a gente já não está acostumado. Ih, se agora acelera. Essa máquina aí que estava a trabalhar atrás, vê se afenas esse carburador, ok?

Foi esta lembrança dos anos 90, Rhythm is a Dancer. Logo a seguir, já temos aqui o programa da festa de Londres da manhã, de Scalabrinho. Então, é assim, abertura às 18 horas, atuação do Artur Carvalho. Depois temos a atuação do Roberto Adão, atuação de Hans Folklore. A seguir, a atuação de Lúcia Macedo e temos o nosso Diogo Freitas, mais que surpresa, a comparecer amanhã na festa da Rádio de Madeira, que vêm alguns ouvintes de Jersey. Será que vai haver algum da Madeira? Não sei não. Os Filhos da Nação, 1900.

o bichinho aqui. Espero que tenha um dia cheio de energia. Se calhar para superar o calor. O calor extremo que está a passar aqui pela Inglaterra, 30 graus. Hoje estou de folga precisamente por causa do calor. Seja um bom dia. Muita energia aqui com o Joker.

0: Muita música, muita energia. Obrigado, amigos, por estar desse lado. Não se esqueça que música mais portuguesa logo a seguir com o nosso programa da nossa Maria Mendonça, desde São Jorge, o Canto do Galo. Quem cantou de galo foi aqui o nosso amigo Pancadinhas. Diz, amigo.
1: Calança! Fala aqui o capitão Pancadinhas através do capitão. Okay. Foi mais um tema para a gente toda. Joga-te! Isso nunca te liderei. Se tens aí da tua lista. Não, anda, que está muita sardinha!
0: Hoje não está na
1: lista. Abraço, linda missão que está a fazer.
0: Hoje não está aqui na lista.
1: Calança, calança! Joga-te!
0: Olha, vou pôr esta música. Tatiana Sampaio, Não Compliques. Pode ser?

0: Ana Sampaio, tu não complicas. Esta música é dedicada ali para o nosso amigo Duarte Pratelo, o mais conhecido por Pecadinhas, mas quem não complica também aqui é o nosso amigo Duarte Araújo, que manda-nos aqui mais uma mensagem. Vamos lá ouvir.
1: Eu não vou amanhã, fica aberto, não consegui arranjar casa, não vou. Arranjo o hotel, não consigo também. Gostaria de ir amanhã ver como foi o nosso amigo de rádio, mas não posso ir.
0: Chegou, já daqui a pouco já te ligo. Fica com esta para ti, amigo.

Bon Jovi, It's My Life, quase já esqueci da nossa amiga Eugênia Andrade. Olá, muito bom dia, amigo. Feliz sexta-feira e beijinhos, boa emissão. Vais estar aqui na festa, Eugênia Andrade? Oh, espero bem que sim. E que tragas muitas libras de Jersey, aquelas libras de uma libra, aquelas notas de libra. E por acaso tenho uma aqui colada à parede do meu estúdio, que quando fui aí trouxe a libra de Jersey. Vamos ficar com os Delfins, um tema de 1996. Não vou ficar muito mais tempo, porque se calhar a nossa amiga, se calhar não, ela vai entrar, a nossa amiga Maria Mendonça, com o seu programa de São Jorge, e então vamos ficar com esta música dos Delfins.

amigo Bancadinhas, que muitas vezes já esteve aqui em estúdio com o Joel Calassa e que vai estar também amanhã na festa da Rádio Quitinho Madeira. Ficam bem acompanhados com a Maria José Mendonça, o seu programa São Jorge. Vamos ficar aqui com a música Ritmo do Amor e Manuel. Vamos todos celebrar o amor, o calor, o verão e muito mais.

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Bom dia, bom dia com alegria, bom dia com calor e com mais algumas coisas, entre dos possíveis. Bom dia, mundo, bom dia, ouvintes, bom dia, família, bom dia, colegas de locução. Já agora quero agradecer ao nosso amigo Joé Calossa pela sua emissão que acabou de fazer. Com as suas músicas para animar a todos nós. E para que agradecer ao nosso amigo Joé Calossa, vamos ouvir Sidónio Silva, Linda Madeira.

Eu penso que estou aqui com algum problema porque eu próprio não consigo ouvir o próprio tema. Por isso, vou mudar de outro tema para oferecer ao nosso amigo Joé Calossa. Vamos lá ver este tema se eu consigo ouvir. O outro não conseguia.

E vamos continuar aqui com músicas novamente. Vamos ouvir uma música que é destinada à Venezuela, na voz de Ernesto Macedo. Para todos aqueles venezuelanos que estejam a sofrer.

E então, estão todos preparados, principalmente quem está em Londres, para amanhã, para a festa da Rádio Cantinho da Madeira, 20 anos de RCM. Quem sabe, está tudo organizado, não é? Espero bem que sim, e desejo a todos aqueles que por lá passem que se divirtam e que aproveitem a festa da Rádio Cantinho da Madeira lá em Londres, porque amanhã também em Jersey há festa, porque o Miro Freitas vai estar também em Jersey. Enfim, há festas em todos os lados, é nos países, é nas ilhas. Não falta para quem quiser se divertir. Ora lá, vamos lá ver quem está por aqui para vos cumprimentar e desejar um bom fim de semana a todos vós. Tenho a nossa amiga Eugênia Andrade, a minha colega Olga Santos, Duarte Araújo, Duarte Arlindo Araújo, assim aqui é. Acho que a ver se consigo ver mais que estejam por aqui no grupo dos amigos da Rádio Cantinho da Madeira. Arlindo, já disse. A Fátima, deixa cá ver, Fátima de quê? Agora não dá para me ver, depois eu vou ver. É uma Fátima que também está na nossa sintonia. Madeira Só Peixe, Sra. Avelina e Dona Fátima, Maria Brito, São Vieira e Daniel Vieira, Lugier Vieira, a mãe Fernanda Gomes, o Sutinho e a Dona Dina lá na França, as primas Lúcia, Maria, Inês e Gilinha Freitas, a senhora Augusta e todos aqueles que por lá estejam a ouvir a Rádio Cantinho da Madeira com os votos de tudo bom. Mariazinha da Grécia também já está connosco. Deixa cá ver, isto está chegando mensagem em cima de mensagens, não está muito fácil de eu conseguir ver todos. Mas daqui a pouco vou cumprimentar e vou passar um tema e depois vou organizar estas mensagens que estão a chegar. O primeiro tema vem da parte do nosso amigo Duarte. Ai, credo, eu não fui à poncha ainda. Quando fará se eu fosse à poncha. Do Nuno Franco, assim aqui é. Ele quer dedicar o primeiro tema a todos os ouvintes da Rádio Cantinho da Madeira, com os bons fins de semana. E também o Rony de Melo, 5 dias. Então vamos lá ouvir a música do nosso amigo Nuno Franco, que tenho a página dele aberta, e depois passarei a cumprimentar os outros ouvintes.

0: Começamos com o carneiro. Anda aí com saudades do passado. Pense no presente. O que passou, passou. Nada volta a ser o que era. Nunca mais. Está bem? Touro, no amor pode ter um desgosto. Siga em frente. Você merece ser feliz. Fica aí agarrada àquilo que já passou, meu anjo lindo. Oh, meu Deus. Valha-me Santa Marcolina. Agora, gêmeos, seja ponderado. Construa o seu sucesso passo a passo, com metas bem definidas. Caranguejo, hoje pode ter bons resultados a nível profissional. Que coisa boa. Leão, hoje é um bom dia para avançar com as suas ideias. Vamos a isso. Acredite em si. Então, vamos lá. Virgem, hoje poderá encontrar o equilíbrio graças à ajuda dos seus amigos. Que coisa boa. Continuamos com Balança. Procure melhorar a sua rotina. A saúde agradece. Escorpião, pode sentir-se desiludido com certas atitudes, mas calma, está bem? Calma. Sagitário, hoje no trabalho, seja mais paciente. Tudo leva ao seu tempo. Capricórnio, atenção, a nível financeiro pode perder dinheiro. Não cometa falhas. Abra a pestana, meu anjo lindo. Aquário, hoje poderá ter de fazer uma escolha difícil. Peixes, seja mais justo e imparcial nas suas decisões. 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
2: Vamos lá ver se consigo agora cumprimentar os nossos ouvintes, todos que me fizeram saber que estão na nossa companhia. Vamos à página dos amigos, já tinha cumprimentado, e agradeço a todos aqueles que desejaram-me boa emissão, como Eugênio Andrade, a colega Olga Santos, Elsa Souza, enfim, a Maninha Isabel Mendonça. A Maninha, não te preocupes, está bem? Não te preocupes, porque tudo se resolve e já está feito. O Nuno Franco, Duarte Pancadinhas, Fátima de Carlos e Manuel Santos, Joeca Laça, Duarte Araújo, Eugênia Andrade, Sónia Rodrigues, Nélio Rocha. Por agora parece que são estes, pois entretanto, se ouvir mais alguma mensagem em cima de outra, cumprimentarei os nossos ouvintes. Não quero que ninguém fique para trás. E para oferecer para todos vós que estão na sintonia da Rádio Cantinho da Madeira, vamos ficar com o próximo tema, Venâncio Costa, Amor Sem Limite. Este tema eu ofereço a todos vós pela companhia que estão aqui comigo às sextas-feiras com o programa Voz de São Jorge para os quatro cantos do mundo.

bom dia também vai para a minha maninha Lina e meu cunhado João de Freitas, David e namorada, e todos aqueles que estão ouvindo a Rádio Cantinho da Madeira em todos os estabelecimentos comerciais. Vai também para a Dona Teresa e o Senhor José, para todos vós que estão na nossa companhia. E então, a nossa locutora Tempos Livres, Isabel Mendonça, a minha maninha, quer oferecer um tema para todos vós e diz que está à vossa espera na terça-feira para ouvir a emissão de Tempos Livres. E então vamos ficar com Miro Freitas à tua espera.

0: Agora vamos ao encontro do nosso amigo Duarte Araújo. Está a trabalhar e está sempre ocupado, mas deixa sempre a sua mensagem. Vamos lá ouvir a voz dele.
1: Bom dia, Maria José Mendonça. Tá tudo bem consigo? Ei, tá calor, aqui tá calor. Tô tratando a cabeça de molhada, pregada ao corpo já. Para aqui cortar um bordo, como dizem aí, um bordo, que mais redes, que lá é aí a bordo. Estou juntando o luxo para superar isto tudo com a superadora e para ir para outra casa. Eu gostaria de fazer a música para nós debilitados, a rápida melhoras para todos, para a Maria Freitas pessoalmente e para todos que estão debilitados. E vai para nossos irmãos da Venezuela, também vai tudo bom para eles. E pode ser a música do Marco Paulo, Nossa Senhora, para nossos habilitados e para nossos amigos da Venezuela, para tudo correr tudo bem para todos vocês. E tudo bom, ok? E a segunda música pode ser a do Eduardo Jardim, o Braço Imigrante, para todos os nossos ouvintes, locutores e amigos de tudo quem está na escuta da RCN, ok? E se alguém fizer anos, vai meus parabéns. Eu gostaria, amanhã vai haver uma festa grande, gostaria de estar lá, mas foi tudo de cima da hora. Não dou tempo para marcar hotel nem casa para nada para ir. O bilhete havia, não havia, havia casa, mas era muito caro. Foi só para ir uma noite mais de 50 libras. Um hotel. Duas noites, viu quanto é que vai. Muito caro. Gostaria de conhecer os nossos amigos da Inglaterra. Fui, bom fim de semana para todos. Tchau. Abraço a todos. Um dia se vê outra oportunidade, a pessoa vê os nossos amigos aí da Inglaterra. Fui muito em cima da hora. Fosse mais com o tempo, tinha-se organizado melhor, mas está boa. Fica para a próxima. Fui trabalhar, jogos.
0: Eu também vou ficar para a próxima, amigo Duarte Araújo, porque também não vou lá estar por muito mais que eu quisesse, também não conseguia lá estar. Mas desejo a todos aqueles que lá se encontrem amanhã para a festa da Rádio Cantinho da Madeira que se divirtam, aproveitem o máximo que puder, porque vale sempre a pena estar numa grande festa. Já são 20 anos, não é um dia. 20 anos que temos a Rádio Cantinho da Madeira. Portanto, um bem-haja ao nosso gestor, o Sr. Cesário Camacho, e também a todos os locutores que já passaram e alguns que ainda estão nesta linda rádio. Porque todos fizeram parte desta rádio, foi tudo muito importante, cada um de locutor a fazer a sua rádio à sua maneira, o seu programa. Portanto, é de agradecer e de louvar a todos aqueles que já passaram durante 20 anos aqui na Rádio Cantinho da Madeira. E deve andar por volta de meio cento. Não é um só, é vários, vários que já partiram, outros que já não estão nesta rádio, mas todos fizeram o seu trabalho quando cá estavam. Então vamos aqui aos temas do nosso amigo Duarte Araújo. Nossa Senhora me deu a mão para todos aqueles que estão debilitados e depois para todos aqueles que estão também na Venezuela. E a seguir o outro tema, abraço ao imigrante português, na voz de Leodoro Jardim. E depois uma de parabéns, porque há várias pessoas que estão de parabéns no dia de hoje. E ontem também tive o ouvinte Rogério Jardim de parabéns. Hoje temos Leodoro Jardim. Deixa cá ver o genro do Lúcio e a nossa amiga Fátima Pastrello também está de aniversário no dia de hoje. Portanto, vamos ficar com os três temas.

0: Vamos dar os bons dias aos nossos ouvintes Marco Freitas, Maria Laura, Paulo Muniz, Manuel Santos Santos, Zita Souza, Rita Mendonça. Desejo uma sexta-feira feliz para todos vós e vossas famílias e também para todos aqueles que estão nos estabelecimentos comerciais ouvindo a Rádio Cantinho da Madeira. Vamos ouvir a mensagem do nosso amigo Duarte Pancadinhas.
1: Bom dia, Maria José Mendonça. Uma feliz sexta-feira para si e a família de Estelano, um fim de semana à porta, uma boa missão aí do Galo de São Jorge. Agradeço o nosso colossal que fez a missão hoje. Ah, que o calor joga-se aí um bocadinho do meio das sardinhas. Então fala aqui o capitão Pancadinhas. Onde tem uma para a nossa Maria Freitas, a melhorzinha, Brazão, Nalo Rocha, Fato Macaro, Rui Serrão, Sorau Ascã, o nosso tenente e para aquelas pessoas que estão todas juntinhas. A seguir, o homem da Gaivotas, que já era o homem dos cavalos, passou para a Gaivotas, com o homem do sul, passou para o meio das sardinhas, do óculos de sol, de calção, hoje está muito calor. E uma música de parabéns quem faz anos hoje. Vai vir à festa, vai ir à festa da rádio, da Tafnoia. Joga-se um bocadinho para baixar o calor. Vai para a praia ver as sardinhas, do óculos de sol. Beijinhos, e agradeço o calor, fez uma linda missão.
0: Oh, amigo Eduardo Pancadinhas, eu não vou à festa da rádio porque não tenho oportunidade para sair da Madeira este fim de semana. Mas todos aqueles que por lá estejam, desejo que se divirtam, que aproveitem o máximo que puder, porque vale a pena a festa de 20 anos da nossa Rádio Cantinho da Madeira. Bom, vamos ficar então com os temas do nosso amigo Duarte Pancadinhas, Ágata, Jesus Cristo, para todos aqueles que estão debilitados. Depois, os meus óculos de sol, aquele de estado de óculos de sol e shorts, olha, eu imagino que sim. E como também não chegamos a tempo do comboio, que o comboio já passou. E depois um tema do Teixeirinha, parabéns, parabéns, porque temos de parabéns hoje Eleodoro Jardim, Susana Canha, o Genro do Lúcio e parece que há aqui mais alguém de aniversário. Mas vá para todos aqueles que estão de aniversário. E os votos de um bom fim de semana.

parabéns para todos aqueles que estão de aniversário no dia de hoje. Vou ao encontro do nosso amigo Manuel Santos Santos. Ele quer ouvir e oferecer para todos vós Jorge Ferreira com o tema Mãe. E deseja um bom fim de semana para todos vós. Então vamos ouvir o tema.

Bom dia à minha mãe Fernanda Gomes, que também já se juntou a nós aqui na Rádio Cantinho da Madeira. E então vamos aqui ao encontro da nossa amiga e ouvinte Sónia Rodrigues. Ela diz que queria oferecer Zé Amaro com o tema de parabéns para o senhor Eleodoro Jardim, o cantor que está hoje de aniversário. Mas com certeza que também vai para todos os outros que estejam de aniversário no dia de hoje. E o segundo tema é para os ouvintes, todos os ouvintes e locutores da Banda Lusa. Onde andarás, amor? Então vamos ficar com o primeiro, Zé Amaro. Feliz aniversário para o cantor Eleodoro Jardim e para todos os outros que estejam de aniversário no dia de hoje.

Vamos dar os bons dias ao nosso amigo Francisco Brazão, que ele também diz que está cá hoje. Cá hoje em Gerso, não é, amigo? Assim é que é. Olá, amigo. Então, vai ir a Londres, à festa da Rádio Cantinho da Madeira, aos 20 anos de rádio, ou vai ficar por aí a ouvir o Miro Freitas, que vai estar por aí e já tem lotação esgotada. Portanto, é uma grande festa e também uma coisa positiva conseguir esgotar os lugares. Diga-me lá, Francisco Brazão, aonde é que vai ser a sua festa? É um beijinho para si e para toda a sua família. Tenho também Fernanda Araújo, aquela mulher dançarina. Ela dança, mas trabalha. Trabalha que nem um leão, sempre a trabalhar. Um bom dia para si e tudo de bom. As férias já acabaram, não é? Agora toca a trabalhar para as próximas férias. E como não trabalho, aliás, e trabalho, não tenho emprego, mas trabalho não me falta, graças a Deus, se puder fazer. Agora, se não puder fazer o que não quero fazer, não faço, mas cá trabalho tenho. Francisco Brazão está a dizer que vai ficar por Gerce, que vai poupar uns trocos e vai dar para a cerveja fria. Anda bem, olha, aproveite. Cada um aproveita da maneira que pode. Vou aqui ao encontro da Paula Muniz, que ela pede-me uma.

música para todos nós, mas também para oferecer a todos aqueles que estejam de aniversário no dia de hoje. Então, vamos ficar com Miro Freitas. Vamos todos festejar. Claro, já se começa a fazer a festa hoje, aqui na Rádio Cantinho da Madeira, em São Jorge, na Ilha da Madeira. Amanhã fazem em Jersey, em Londres, no Canicial, a festa do Goiado, enfim, em vários lugares. Aproveitem onde estiver e divirta-se.

Então vamos todos festejar. E o nosso amigo Francisco Brazão já começa hoje. Ele diz que hoje já está lá para a festa hoje o Miro, o Vítor e também o Folclore. Então não vai faltar animação por lá. E também por aqui na rádio não falta, porque temos sempre vários pedidos aqui à espera para ser passados. Agora vou ao encontro da nossa amiga Fátima de Caris e a sua cara metade, Emanuel Santos, que querem oferecer um tema de aniversário especialmente para o amigo Heliodoro Jardim e a sua amiga prima Susana Canha. Então, com muitos parabéns, muitas felicidades e com certeza que vai para todos aqueles que estejam de aniversário no dia de hoje. Vamos ficar com um feliz aniversário na musical JM.

Então, Fernanda Araújo, porquê? Está cansada de trabalhar, é? Imagino que sim. Vou aqui ao encontro da Eugénia Andrade, que ela diz que quer um tema para todos aqueles que estão de aniversário no dia de hoje, incluindo o nosso amigo Leodoro Jardim, com muitas felicidades, muito sucesso e beijinhos. Vamos ficar com um feliz aniversário na voz de Cristina Mello.

O encontro da Aline e João de Freitas que querem oferecer, na voz de Sidónia Silva, as viuvinhas. Vai para a família, para os amigos e também para todos aqueles que estão de aniversário no dia de hoje, com muitos parabéns e muitas felicidades.

Fernando Araújo diz que chegou o verão, na voz de Nelson Costa, para todos nós. Com o bom fim de semana e com boas festas para quem pudesse se divertir.

Aqui na Madeira também tem estado muito, muito calor e hoje é um dia dos tais. Podemos andar na rua até meio-dia, 1 da tarde e depois só por volta das 5 por diante, porque é mesmo calor de verdade. O próximo tema vai até às covas, à casa da minha mãe, Fernanda Gomes. É uma oferta minha e das minhas irmãs e da família toda para a mãe, com um grande, grande beijinho.

Bom dia, meu mano da Rádio Lúcio Valente, que já se juntou também cá à Rádio Cantinho da Madeira. Bom dia para si, para toda a família e os parabéns para o seu genro que está de aniversário no dia de hoje.

E já são 11 horas aqui na Ilha da Madeira e eu estou quase prontinha para voar. Mas vamos ouvir a Pita Comboio primeiro. Para todos vós, colegas de locução e ouvintes.

minha mãe, Fernanda Gomes, oferece à família, mas também para todos nós que estamos a sintonizar a Rádio Cantinho da Madeira, Sidónio Silva, Virgem de Fátima, e com muitos beijinhos.

Quem se lembra da próxima música que vamos ouvir agora? Olha eu aí! Era uma música que o nosso amigo e ex-colega, porque já partiu, que estava na nossa rádio, Manuel Melim. Era uma música que ele punha muito e todos nós gostávamos de ouvir a música. Ele fazia a emissão Romance no Espaço. Não fui do tempo de alguns, mas ainda fui do meu tempo. Então vamos ouvir o tema.

0: Vamos ouvir o último pedido do tema de hoje. E é da nossa amiga Duarte Araújo e Fernanda Araújo, que tinham se esquecido, mas já se lembraram.
1: Bom dia, menina Maria José. Eu queria que mandasse uma música de parabéns para os nossos aniversariantes de hoje, mas especialmente para a minha sobrinha, Mica. Mica Marques, faz aninhos hoje, ok? Eu agora reparei que ela também faz anos hoje. E vai para o nosso líder do jardim e para todos que fazem anos. Principalmente a minha sobrinha, ok? Oi. Mica Marques. Jogos.
0: Portanto, Márcio Amaro, parabéns. Vai para todos que são de aniversário, mas principalmente para a sobrinha do nosso amigo Duarte Araújo e Fernanda Araújo.

As boas-vindas também vai para o amigo e ouvinte Mário Rodrigues, que também se juntou a nós. Desejo a todos vós uma sexta-feira feliz. Quem vai à festa do Cantinho, lá em Londres? Quem vai à festa do Cantinho, lá em Londres? Que se divirta, quem vai encher-se.

Meus amigos, assim está chegando mesmo ao fim do meu programa Voz de São Jorge. Para todos vós espalhados pelos quatro cantos do mundo, desejo uma feliz sexta-feira com um bom início de bom fim de semana. Obrigado pela vossa companhia, pelas vossas mensagens, pela a vossa participação no programa. Desejo de tudo bom e melhor para todos vós. O nosso amigo Rui Serrão não pode fazer o cantinho do Atlântico. Depois fica livre. Se houver algum colega que queira entrar, pode entrar depois destas duas músicas que eu vou passar em agradecimento a todos vós, ouvintes e colegas de locução e também família. Primeira, rumo ao quarto, é o que ainda tenho por fazer. E depois, saudades de ti, Madeira, na voz de Álvaro Florença. Tchau, tchau, até uma próxima e muito obrigada a todos vós. Beijinhos.

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Ana, quando a rádio toca esta canção. Este é o André Sardé, tema extraído do seu mais recente CD, intitulado Quando Te Falei de Amores.

Desculpa-se pensar demais em ti, o esqueci-me de mim. Um tema que tem sido muito popular entre aqueles que fazem parte do nosso auditório.

O GNR, quero que tudo vá para o inferno, um tema que já foi gravado algum tempinho atrás por Roberto Carlos. Paulo Gonzo, Deite Quase Tudo e Quase Tudo Foi Demais.

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Aqui está João Luís Mendonça para mais um programa Aplauso, este, o 505. É verdade, são muitos programas, meio milhar de programas realizados e apresentados, como também produzidos por João Luís Mendonça desde 2016. Portanto, este é um programa que teve início em 1993, sempre a divulgar os nossos valores portugueses, seja de onde for, da Madeira, dos Açores e também aqueles que estão fora do nosso país, na chamada diáspora. Obrigado, amigas e amigos, por estarem comigo nesta emissão. E vamos lá, então, ter um programa com muita e boa música, como sempre digo. E hoje este é o programa que está no ar a partir do dia 3 de julho de 2026. Vamos, então, ter um programa com muita música, como eu disse. E temos já de seguida Dani e Mary com o Nosso Jardim. A Dora Maria com o Lemina, também com a canção Tivesse Eu Dinheiro. Ora, não é só eles. Também ainda a Jacinta Pinto com Pega na Tua Mão. E ainda a Joana Santos com Sangue do Chão. São estes primeiros 4 temas que tenho para vos oferecer neste início do programa Aplauso. E vou ali, já venho para outros tantos.

Você só agora chegou ao programa Aplauso, perdeu a primeira parte do programa, ainda temos mais duas e depois poderá ouvir este programa nas várias rádios ao longo da semana, exatamente nos links, nas horas, dias e locais que estão devidamente referenciados na página do João Luís Mendonça, anunciando o programa semanal Aplauso. Vamos então para mais uma leva musical. Depois de ouvirmos o que ouvimos, vamos ouvir agora outra coisa, não é verdade? Temos o Marco Ribeiro com Fogo no Peito, a Matilde Belamar também aqui está connosco. Temos o Michel com No TikTok. Vamos então ouvir esta seleção musical e volto para as últimas musiquinhas e também, claro está, para as habituais despedidas.

Música é no aplauso. Agora sim, vamos ouvir os últimos temas do programa Aplauso. Temos a informação do João Luís Mendonça sobre as atuações que vai realizando ao longo da semana. Neste mês de julho, o JLM atuou na quinta-feira, dia 2 de julho, no restaurante Tachico, o que habitualmente acontece às quintas-feiras. No próximo domingo, João Luís Mendonça vai estar de novo no Hotel Vila Lido, no restaurante Flor do Mar, com acompanhamento em termos de percussão com André Luiz. Na segunda-feira, João Luís Mendonça, como habitualmente, também estará no Hotel Inhotel Magnólia, com a sua atuação habitual entre as 8 e as 10 da noite. Portanto, são estas as atuações para estes próximos dias. Para finalizar este programa Aplauso, ainda temos o Ricky B com Rainha e ainda o Zé Cadegas com três canções. São exatamente De Livro na Mão, Era o Vinho e Festa do Povo. São estas as musiquinhas finais do programa Aplauso. Eu vou ali e já volto para as habituais despedidas.

Agradecido uma vez mais por ter estado comigo nesta edição do programa Aplauso. Então, despedir-me de todos vós com aquele grande, grande abraço para todos vocês que estiveram comigo nos quatro cantos do mundo, ouvindo este programa Aplauso na sua rádio predileta. E então, sempre com Deus no comando, fica o meu habitual, inesgotável e incomparável tchau, tchau, tchau. Até ao próximo programa, se Deus assim o permitir. Até lá.

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muito boa tarde, bom dia, boa noite, é verdade, depende da hora e local onde se encontram, aqui na companhia da Rádio Quintinha da Madeira, a melhor rádio online. Já sabem, deste lado está o DJ Doce, o mais docinho aqui da RCM, Ricardo Cassiano, desde da ilha de Jersey, da ilha do Canal da Mancha, é verdade, para todo mundo, a dar música, a dar alegria, a dar docinhos, muita doçura para todos aí deste lado, sabe porquê? Porque amanhã vamos ter festa, a festa da Rádio Quintinha da Madeira, 20 anos que então que vamos festejar a Rádio Online, a primeira Rádio Online da Madeira. Já sabem, vou estar cá até às 19 horas a dar música e também à espera das vossas dedicatórias, das vossas mensagens, dos vossos abraços e beijinhos, que era para eu saber que estão aí desse lado a companhia da RCM. Se não quer pedir música, basta dizer olá ou a boa missão, assim fico contente por saber que estão nesse lado a companhia da Rádio Cantinho da Madeira, da missão Doce Cantinho. Então, meus amigos, já sabem, amanhã temos festa. Se está interessado, ir até a Scalabrine Fathers, no centro de Londres, a festa da rádio, ainda vai a tempo de comprar o seu bilhete, porque não é caro, vale a pena, e depois também estamos a criar dinheiro para a Liga do Cancro, é verdade. Não estamos aqui na brincadeira, mas sim, estou a falar a sério, e estamos a fazer isto por muito amor e carinho, ajudar o próximo, porque hoje estamos aqui a ajudar o outro, e amanhã pode ser eles ajudar nós também, não é? Por isso, aproveitar o máximo, enjoiar a vida e ajudar ao máximo ao próximo. Meus amigos, vamos continuando agora sim com a minha música, a segunda música que vou passar agora é um tema da Susana, Tu e Eu, ou seja, vocês e eu aqui encostadinho da melhor rádio online, Rádio Cantinho da Madeira. Daqui a pouco já vou começar a cumprimentar alguns ouvintes, porque não gosto de estar aqui a perder muito tempo, porque rádio a rádio, temos que falar, mas também rádio sem música não é rádio, não é? Então aí vai, Susana, Tu e Eu.

Aleluia, esse amor lindo, lindo, nice. Eu vou mandar aqui um forte abraço a um grande amigo que se encontra por lados da Quénia, que está ali à escuta da minha missão. E então aqui vai, a big hug, my friend, and welcome to my broadcast, my friend, Buko. One music for you, my friend, you're the best for me, my love. Yes, it's the one music for you, my friend, okay? Body power.

Okay, my friend, this is one music the Bonnie Tyler for my friend Book and Kenya, my love. Ok, meus amigos, então, como eu estava a dizer, foi um tema para um amigo que se encontra na Quênia, o meu amigo que se encontra lá escuta. Um forte abraço para ele. E agora sim, vamos continuando com mais um tema musical. Não sei se tenho aqui mais alguém para cumprimentar. Deixa eu ver se já tenho aqui alguém para cumprimentar. Deixa eu ficar cá a ver. Tenho aqui o Miguel Setim. Vai um forte abraço para o amigo Miguel Setim, que está que se encontra por lá dos da Ilha da Madeira, na loja do Chapéu Preto, ali nas galerias de São Lourenço, assim que é. E também o Tony Figueira, por lados de Londres, vai um forte abraço. Eu estou a cumprimentar conforme que estão a dizer, que está ali a escuta. Mas, tem aqui o Eduardo Catano, um forte abraço para ele também, muito obrigado. Tem aqui a Rosa Cárias, cá em Jesse, vai um beijinho. Paulo Muniz em Londres, um beijinho. Lígia Marques em Londres, um beijinho. E um grande amigo, Nuno Franco em Londres, um forte abraço e obrigada. E agora sim, vamos então agora passar o próximo tema que vai da minha parte para todos. E vamos aí com o tema Marina, Marina.

Muito lindo este tema, então, aqui do Francisco da Paulin, Marina, Marina. Eu agora tenho aqui um tema, que é uma dedicatória da parte de um amigo Buco, que se encontra pelo lado da Quénia. Então, aqui vai, pendo aqui um tema do Lionel Rich, yeah? Um tema bem bonito. Então, thanks my friend for the time and for you friendship, okay, my love? Okay, thank you very much. I like the song, the Lionel Rich. Thank you.

Nice. I like your music. Thank you, my friend Book. My friend Book é um amigo meu que se conta para lados da Quênia, que ele está a ouvir com esta música para mim. Thank you very much. Agora sim, vamos sim agora com uma música portuguesa ali, uma música bem antiga de Marco Paulo. Mas antes vou cumprimentar e mandar aqui um beijinho uma grande amiga que quase todos conhecem. Ivone Caetano, na Palomines, Ivone Caetano, um beijinho amiga pela tua simpatia, pela tua participação e também pela tua disponibilidade de estar cá da escuta do Secantinho. E também obrigado amigo Duarte Caetano, the best, my friend. Duarte Caetano, para quem não sabe, é um grande amigo cá em Jersey, que ele também vai fazer uma grande festa de São Martinho em novembro e vai estar cá um cantor dos nossos, hein? É verdade, porque para quem não sabe, vai estar cá um cantor de Portugal e se quer ir à festa de São Martinho, já pode já dizer, olha, quer ir, porque quem vai estar cá é Pedro Miguel, o artista ali bem português de Portugal, Pedro Miguel, e também cantor da Madeira. E agora sim, vamos agora sim com o tema que eu estava a dizer, Marco Paulo, morena, ou marinita, cada dia tu estás sempre mais bonita.

0: Tico, Ricardo Cassiano.
1: É mesmo isso, doce quentinho aqui com o Ricardo Cassiano, docinho mais doce da RCM, aqui a fazer companhia até as 19 horas. E obrigado também a todos vocês que se encontram nesse lado a fazer companhia juntamente comigo aqui no doce cantinho. Vamos cumprimentar a nossa colega e amiga que se encontra na Madeira, Polos de São Jorge, a senhora Maria José Mendonça, vai um beijinho, e também do Arthur Catano, que também já fez saber, vai um grande abraço. Por enquanto não tenho aqui mais ninguém, mas como já disse, quem estiver ouvindo a rádio aqui de Madeira, por favor, venha ali de rolar lá para mim, que é para mim saber se tem muitos ouvintes. Bora lá, bora lá. Agora sim, o próximo tema vai da minha parte para todos, com o José Augusto. Para que saber meu nome?

28 minutos após o 17 horas, já vamos já cumprimentar daqui alguns ouvintes. Tenho aqui a Marisa Xavier, um grande amigo, é por lados de Londres, vem um beijinho. O Vítor Amaral, um grande abraço também por lados de Londres. Tenho mais, já quer ver? Maria Conceição Pereira, que é em Gerson, um beijinho. O Vítor Barroso, um grande amigo, portuguista, lá em Londres, um forte abraço para ele também. E a Márcia Fernandes, a esposa aqui do nosso amigo e cantor Diogo. Márcia, um grande beijinho para ti também. E também a Maria de Fátima Souza Cardoso, um beijinho. E obrigado por estarem desse lado na companhia da Rádio Cantinho da Madeira. E agora vamos ouvir aqui mais o tema. Sabe o que é? Vai para a festa. Ou seja, se ainda não comprou o bilhete para a festa amanhã, faça favor de comprar o seu bilhete porque não é caro. E vamos festejar 20 anos da Rádio Cantinho da Madeira em Londres, Calabrinha. Bora lá, só comprou um bilhete, bora comprar. Basta contactar com o Rui Reis em Londres ou também os locutores da Rádio Cantinho da Madeira. E vamos ouvir o tema dos Toca Dança. Vem para a festa!

E vamos continuando com o outro próximo tema, mas antes vou cumprimentar aqui a nossa amiga e colega Olga Santos, que também já está ali à escuta. Um grande beijinho, Olga Santos, tudo bom para si e saudinha de boa. E também um beijinho para Eugénia Andrade, que se escuta cá em Jersey. Obrigada, Eugénia. Deixa eu ficar, viu? E um beijinho também para Fernanda Araújo, já está ali à escuta. Não sei aqui, se tem aqui alguém para cumprimentar. Se não tem ninguém, venha ali o meu privado dizer olá para mim, que é para mim saber. Porque até lá tenho muita música até às 19 horas. Vamos lá com mais um tema musical. Este tema vai da parte aqui da minha amiga e colega da RCM, Marisa Mendonça, que ela tem que dedicar este tema para todos e também com votos de bom fim de semana e para aqueles que hoje está de aniversário. Bom, então, este tema vai para aqueles que te contam de aniversário com votos de parabéns. Vamos ouvir um tema ali novo, bem fresquinho, do João Costa e da Suzy. Vamos então ouvir este lindo tema que vai lembrar a nossa Madeira, Agarrada do

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0: São 6 horas da tarde, na Madeira.
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aqui na começar a segunda parte da missão do Secantinho com o tema Susana. Antes de mais, vamos cumprimentar aqui um grande amigo e cantor, Sidónio Silva, que está ali também a escuta. Bem, um forte abraço para ele. Um grande abraço para o Manuel Santos Santos, na França. Um grande abraço, amigo. Rosa Carlos, um beijinho. Bom trabalho, amiga. E também tem aqui o Vanessa Costa, um cantor aqui madeirense, que também eu vou passar o tema dele, porque ainda há pouco passei o tema do João Costa, que é o pai do Venâncio, e agora é o filho que vai cantar. Há pouco foi o pai e a sua irmã, a Suzy. Agora é o Venâncio. Mas antes vou dar um beijinho para a Paula Midonça, que se encontra em Londres. Bem, um beijinho para ela e obrigada pela sua companhia. E agora sim, vamos agora com mais este tema musical, vem da parte então do Venâncio Costa, com o tema O Malhão do

0: pau. O pau, mas é para pôr na fazenda, no jardim, para enfiar lá por causa de uma planta, ou estacar lá uma árvore, não é? E agora vamos continuando com mais um tema musical da banda parte aqui do amigo Nel Rocha, que vai um forte abraço para ele. Mas antes, vou mandar aqui um beijinho para Mariazinha, Polados da Grécia. E assim vamos ver a mensagem então do Nel Rocha.
1: Boa tarde, Ricardo. Feliz tarde, sexta-feira. Tudo bom para mim, Tremélia. Agora vamos já. Sou as melhores para a Maria Freitas. Farta Cari. O Rei Serrão. Mas a Maria Mendonça. Tudo aquilo que eu digo, está a chavar. Eu também gozei, está a chavar. E depois vamos fazer aniversário para todos os aniversariantes de hoje. E também para o dia do Dono Jardim. Mas que eu sou português. O pai do Dono da Primavera.
0: Então vamos ouvir o primeiro tema aqui do Parto Nel Rocha com o tema de Márcio Amaro. Ilha tão linda, ou seja, Ilha da Madeira tão linda, nossa querida ilha. Que diz, é o Márcio Amaro e da parte aqui do nosso amigo Nélio Rocha.

E o próximo tema vem da parte de novo aqui do Nélio Rocha. Então diz que era um tema para todos aqueles que se encontram de parabéns, especialmente aqui o nosso amigo e cantor madeirense Ildo Jardim, que hoje está de parabéns para ele. Um forte abraço. Então, da minha parte e da parte do Nélio Rocha, vamos ouvir então Ildo Jardim, sul de Portugal. Maná.

0: contigo, Ricardo Cassiano.
1: E vamos continuando com mais um tema. Já passam 28 minutos das 18 horas. Para já, vamos já cumprimentar mais um ouvinte. Tenho aqui um ouvinte que já faz tempo que não falo com ele, que é o Marco Freitas, que se encontra pelo lado de Londres. Um forte abraço, amigo. Seja bem-vindo. Estão aqui em minha missão do Cantinho. E amanhã vamos me ver, não é? É verdade. Amanhã vamos se conhecer pessoalmente. E agora vamos cumprimentando e passando um novo tema aqui, que vem da parte aqui do amigo Manuel Santos Santos, que então diz que ele quer ouvir e o tema do Crescente Saga, com o tema Amiga e Imigrante. E vamos ouvir então este tema desta linda voz do Crescente Saga. Obrigado, amigo Manuel, pela tua participação aqui.

da voz aqui do Santo Saga. Agora vamos continuando com uma, vamos ouvir mais um tema do cantor que já está falecido e que Deus o tenha, e que é do Beto. E o tema aqui pedido aqui do amigo Beto, nosso amigo o Marco Freitas, quer dizer, o Marco Freitas, que está, quer tocar um tema para todos, mas o tema que sei que ele gosta deste tema do Beto, Tudo por Amor. Isto quer dizer que ele vai fazer tudo por amor, por estar amanhã na festa da Rádio Quintinho da Madeira. Por isso, Marco Freitas, vai o tema da tua parte para todos, a voz do Beto, Tudo por Amor. E obrigado, amigo, obrigado eu pela tua participação aqui, amigo, e pela tua companhia, e assim matamos as saudades de falar contigo, hein? Forte abraço e até amanhã, se Deus quiser.

0: Lindo, lindo tema, tudo por amor.
1: Vamos ver agora a mensagem aqui do amigo Duarte Petrilo, que se encontra na escuta. Vamos ver a mensagem dele.
2: Oh, Ricardinho!
1: Yes!
2: E já estás aqui, estás a ver a missão. Olha, uma feliz sexta-feira para ti e para mim deste lado. Joga, está muita sardinha, muito calor. Um tema para a nossa Maria Freitas, para o Brasano, Al Rocha, Fátima Carlos. Rosca, e aquelas pessoas estão perdendo nosso tenente. Joga, estão de uma ação. Este não vai ter de liderar. Inventa
1: para aí, faz-me tudo.
2: Joga.
1: Ok, então, olha, vai dois temas, dois. Sabes porquê? Como tu dizes que está muito calor, não sei o que, não sei como é. Está, é verdade, está muito calor. Olha, primeiro, tens que puxar a mangueira, não é? Para apagar o lume. Ok? Se não puxares a mangueira, vai um balde de água fria. E é isso que vamos ouvir. Primeiro é do Daniel Saraiva. É verdade. E depois a Chiquita, bem o balde da fria.

intervando com outro tema. Este tema vai da parte aqui do Duarte, não sei o que é, da parte da Ivone. A Ivone aqui que então quer dedicar este tema para o Duarte Caetano. Epa, ela já quer aproveitar enquanto está sozinha, mas o Duarte não é assim, Ivone. É isso mesmo, aproveita que está quentinho, está sol, está bom tempo. Está sozinha, mas o Duarte, e sabe o que é que a Ivone quer? Sabe o que é? Vocês não vão acreditar. E ela faz muito bem. Faz bem, faz crescer e faz emagrecer. Ela quer namorar os dois. Vamos namorar os dois, que é ela e o Duarte Caetano. Epa, vamos ouvir a Susana, esta linda voz, com o tema Vamos Namorar os Dois. Espero bem que o Duarte Caetano não exagere aí com a Ivone, ok? Devagarinho, devagar, devagarinho, hein?

Muito lindo, muito lindo. Vamos namorar os dois, sim senhores, foi da Ivone para Duarte. Agora o Duarte também quer mandar outro tema para a Ivone. Sabe o que é? É do Jordi. Tu e ele. Claro que sim. É tu e ela, mas ninguém. Mas afinal. Mais ninguém. Isso mesmo, aproveitam. Ivone, agora recebe este tema da parte do Duarte. Tu e eu. O tema aqui do Jordi. Lindo tema. Vamos.

E também, antes de terminar, quero dar aqui um beijinho para a Lina e o João, que eu se conta aqui na minha escuta. Então, vai um beijinho ali bem docinho para a Lina e um forte abraço para o João de Freitas. E obrigado por estar na nossa companhia e também obrigado por estar juntos aí na Festa da Madeira em Londres. E amanhã não esqueci da festa, bora lá! E já agora, muito obrigado a todos por estar aqui na minha companhia. E até um dia, se Deus quiser, já também com a minha missão. E só quero mandar um beijinho para as senhoras, um abraço para os senhores e dizer adeus, adeus, como diz aqui o Jorge Ferreira. E também agradecer a todos vocês por estar aqui na minha companhia. Porque sem vocês não podia estar aqui a fazer só a rádio, não é? Por isso, obrigado a todos, obrigado a Deus e obrigado por mais um dia. Tchau, tchau, beijinhos e abraço para todos.

Olá, muito bom dia, boa tarde ou boa noite de sexta-feira, véspera da nossa linda festa do Rádio Cantinho da Madeira, amanhã, a entrada às 18 horas. Ainda está em tempo de comprarem bilhetes, ainda há alguns bilhetes para vender. O meu muito, muito obrigado a todos vós que estão na companhia do Rádio Cantinho da Madeira. E também quero agradecer ao meu colega que terminou de fazer uma linda emissão, ao meu amiguinho Ricardo Cassiano, de Jersey. Um beijinho, amiga, tudo de bom e um bom jantar. E vou cumprimentar a todos que se encontram no Play, desejando a todos uma santa quarta-feira. E estão com a locutora Olga Santos, fazendo a sua emissão diretamente de Londres. Um beijinho, meu muito obrigado por estarem daí desse lado. Então vamos ficar aqui com o nosso conterrâneo João Quintino. Ele diz: estás a me dar baile. É verdade, vamos todos bailar junto com o nosso conterrâneo João Quintino, desejando a todos um feliz sexta-feira, um abençoado final de semana a todos que estão na escuta do Rádio Cantinho da Madeira, pelos quatro cantinhos do mundo, onde agradeço a todos vós.

E vou cumprimentar aqui os meus grandes amigos, o meu amiguinho e sua esposa, Eduardo Caetano, e sua esposa, Ivone Caetano, e também o meu amiguinho, Ricardo Cassiano, que terminou a sua emissão. Então, este tema vai para os três meus grandes amigos. Ricardo Cassiano, lhe agradecendo pela sua emissão. Ao meu amiguinho Eduardo Caetano e Ivone Caetano, desejando um final de semana muito abençoado, que amanhã vamos nos encontrar novamente, não é? Ah, pois é, amanhã temos a festa do Rádio Cantinho da Madeira, lá vamos estar. Então vai aqui este tema do nosso grande amigo Heliodoro Jardim, que está de aniversário hoje. Então vai aqui este tema, amigos.

Foi interessante, eu andava aqui à procura de alguns temas do meu grande amigo Heliodoro Jardim e encontrei-me com este despique que foi no restaurante do meu mano em Machico. Agora, é a minha sobrinha, que infelizmente o meu irmão já faleceu, todo mundo conhece o Moinho Velho em Machico. Um restaurante muito grande, tem um salão em cima que fazem festas. E estava lá ele a cantar e pessoas que eu conheço também estavam bailando. Fiquei muito contente. Um beijinho a todos vós e agora o próximo tema para todos que se encontram na sintonia do Rádio Cantinho da Madeira, com continuação de uma santa quarta-feira com muito calor, é verdade. O calor não foge. Um beijinho a todos vós, então vamos lá. Não dá nada.

Pois é, ela não dá nada a ele, será verdade? Ele quer um abraço e um beijo e ela não lhe dá. E agora vamos ficar com este tema novamente para todos que se encontram no Playa e aqui no grupo do Cantinho da Madeira, desejando a todos a continuação de um feliz dia. Um beijinho muito grande para todos vós.

Pois é, abraço-me. Um beijinho a todos que estão na escuta do Rádio Cantinho da Madeira. E vou cumprimentar aqui o nosso amigo Jorge Gavina, desejando uma santa tarde de quarta-feira. Com um beijinho para todos. E aqui vai este tema que eu gosto muito.

E agora vou cumprimentar aqui os amiguinhos João Faria e a amiguinha Fátima Cader. Uma boa tarde de sexta-feira e um final de semana muito feliz. E vou oferecer este tema, o próximo tema, vou oferecer aqui aos meus amiguinhos, o João Faria e a amiguinha Fátima Cader, desejando a continuação de uma feliz sexta-feira.

Eu vou cumprimentar aqui a minha amiguinha Fátima Batista, desejando uma feliz sexta-feira. E amanhã nos encontramos na festa do Cantinho da Madeira. Então vou-lhe oferecer este tema: para que sonhar? É verdade, para que é que nós vamos sonhar? Sonhamos às vezes com muita coisa e nunca dá certo. Pois é, então vou-lhe oferecer este tema, espero que.

Pois é, o Xanhanhã. E agora vamos ficar com o tema. Olha o Costa, para todos que estão na sintonia do Rádio Cantinho da Madeira, agradecendo a todos vós que estão aí desse lado, na escuta da nossa rádio. Um beijinho a todos vós e vamos lá. Olha o Costa.

Começamos com o carneiro. Anda aí com saudades do passado. Pense no presente, o que passou, passou, nada volta a ser o que era. Nunca mais. Está bem? Touro, no amor pode ter um desgosto. Siga em frente, você merece ser feliz. Fica aí agarrada àquilo que já passou, meu anjo lindo. Oh, meu Deus, valha-me Santa Marcolina. Agora, gêmeos, seja ponderado, construa o seu sucesso passo a passo, com metas bem definidas. Caranguejo, hoje pode ter bons resultados a nível profissional, que coisa boa. Leão, hoje é um bom dia para avançar com as suas ideias. Vamos a isso, acredite em si. Então, vamos lá. Virgem, hoje poderá encontrar o equilíbrio graças à ajuda dos seus amigos. Que coisa boa. Continuamos com balança. Procure melhorar a sua rotina. A saúde agradece. Escorpião, pode sentir-se desiludido com certas atitudes, mas calma, está bem? Calma. Sagitário, hoje no trabalho, seja mais paciente. Tudo leva ao seu tempo. Capricórnio, atenção, a nível financeiro pode perder dinheiro. Não cometa falhas.

0: abra a pestana, meu anjo lindo. Aquário, hoje poderá ter de fazer uma escolha difícil. Peixes, seja mais justo e imparcial nas suas decisões. 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

É verdade, vai ser uma grande festa. Vamos lá. Ainda há alguns bilhetes à venda. Estarão à venda na porta ou também se ligarem aqui ao Rui e ao Carlos, um dos números do telemóvel está na posta aqui no grupo do Cantinho da Madeira e telefone e o bilhete será reservado e entregarão na porta. E a festa é número 20. Brixton Road SW9. É muito lindo, é um salão muito grande, já lá tive várias vezes. É muito lindo. Haverá uma festa muito linda entre os nossos conterrâneos portugueses e madeirenses. Um beijinho a todos vós e vamos continuar com a nossa emissão. E vou cumprimentar aqui o amiguinho Duarte Araújo. Boa tarde, amigo. E a sua esposa, Fernanda Araújo. Desejando a continuação de uma santa sexta-feira. Um beijinho a todos vós. E amanhã nos encontramos lá no Scalabrine. É verdade. Mais uma festa, mais um fim de semana com muita alegria. E vamos cantar os parabéns aqui ao nosso amigo Heliodoro Jardim, que está de parabéns hoje. Não sei se ele está na escuta, mas fica o sentimento ao nosso amigo cantor Heliodoro Jardim, meu grande amigo. Um beijinho e vai de todos nós que estamos na sintonia do Rádio Cantinho da Madeira desejar ao Heliodoro Jardim um feliz dia de aniversário.

Pois é, um feliz aniversário para o nosso amigo Elidoro Jardim e todos que estão de parabéns no dia de hoje. E tenho aqui um pedido do nosso amiguinho Manuel Santos Santos, que ele diz assim: Boa tarde, amiga Olga, queria ouvir Jorge Ferreira com o tema Tu és português, irmão, para todos os aniversariantes e para toda. Todos e uma boa emissão. Muito, muito obrigada, amigo. Lhe desejo continuação de uma santa sexta-feira e um final de semana muito feliz, com muito calor. Na França também deve estar muito calor. Então vai aqui o tema. Tu és português, és meu irmão. É muito lindo este tema.

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1: E agora o próximo tema eu vou oferecer aqui ao meu amiguinho Ricardo Cassiano, ao amiguinho Duarte Caetano, Ivone Caetano, desejando um bom jantar. Estão os três juntinhos lá em casa, não é? Um beijinho, amigos. E então vai aqui o Heliodoro Jardim diz, olha a pinguinha, cuidado que amanhã vão viajar a Londres. Se vêm com dores de cabeça. Um beijinho, amigos, tudo de bom. E uma noite feliz de sexta-feira. E amanhã nos encontramos novamente. E aqui vai, olha a pinguinha.

E vou cumprimentar aqui a minha amiguinha, Eugênia Andrade, amiga, um beijinho para si. Eu feliz noite de sexta-feira e até amanhã, se Deus quiser, que vamos nos encontrar novamente, não é? Vamos nos encontrar na festa da Rádio Cantinho da Madeira, 20 anos, não é? Não é 20 dias, 20 anos, é verdade. Vai ser uma festa muito linda. Ainda há alguns bilhetes que alguém queira comprar. Podem comprar na porta. Estarão à venda na porta lá em número 20 Brixton Road, SW9. Um beijinho a todos vós e o meu muito, muito obrigado por estarem aí desse lado. Então vamos ficar com este tema. Ilha da Madeira, vou oferecer aqui à minha amiguinha Eugênia Andrade, lhe desejando continuação de um feliz sexta-feira. E também aqui ao amiguinho João Faria, desejando tudo de bom.

E agora tenho aqui dois pedidos dos nossos amiguinhos Duarte Pretelo e Duarte Araújo. Eu vou pôr os dois para que ouçam, porque eu vou pôr alguns temas junto a dedicar às pessoas, pelos dois amiguinhos. E o primeiro tema é para todos os enfermos. Eu vou pôr o áudio para que todos ouçam.

0: Zanal Rocha, é que eu estou no Nintendo. Acho que eu fui caberto já fugindo dos cavalos, anda mãe de gaivotas, com quatro tempos fugindo do soro, anda mãe de Sardenha, Jaxi, beijinhos.
1: E agora vem o próximo áudio do nosso amiguinho Duarte Araújo.
2: Boa tarde, dona Olga, tudo bem consigo? A família é desse lado, aqui de todo andar. Gostaria de fazer uma música aí para os nossos brilhantes todos, para a Maria Freitas, a Rádio Carlos, pessoalmente, para a Maria Freitas, e para todos os nossos amigos onde debilitados, vai ter a Rádio Carlos para todos, e para os nossos amigos venezuelanos, tudo bom para eles também, ok? Pode ser aí a música do Lidor Jardim, o próximo imigrante, e a segunda, se puder pôr, e uma de parabéns também para a minha sobrinha Mica Marques, meus parabéns para ela. E para ti, para o nosso líder Jardim, parabéns para ele também, e para tudo quem faz anos, ok? Fui. E a segunda, a terceira, aliás, pode ser aí a do Mir Freitas, que vai estar para casa. Eu vou para casa, que é pedaço de chegar a casa. Jogos?
1: E então vai aqui o primeiro tema para todos os enfermos da nossa Rádio Cantinho da Madeira e também por todo o mundo, pelos quatro cantinhos do mundo, todos os enfermos. Que Nossa Senhora e o nosso Pai do Céu dê as rápidas melhoras. E também ao nosso amigo Alvo Florença, que se encontra hospitalizado, que Nossa Senhora lhe dê as rápidas melhoras para que volte à Inglaterra a cantar, não é? Porque ele cá estava quando aconteceu o problema. Um beijinho a todos vós, e então vai aqui este tema para todos os enfermos.

E agora o próximo tema é para todos os aniversariantes do dia de hoje, especialmente o nosso amigo Elidoro Jardim e a sobrinha do nosso Pancadinhas, que também está de aniversário. E para todas as partes do mundo, um beijinho a todos vós e continuação de um feliz dia de aniversário.

E agora o próximo tema, abraço ao imigrante, oferecido pelo nosso Duarte Araújo e sua esposa Fernanda Araújo, para todos os imigrantes por todas as partes do mundo, desejando um feliz final de semana.

agora o próximo tema, Adelmiro Freitas quer voltar para casa, é verdade. E tu em casa, mas quem não está em casa quer voltar para casa, não é? Um beijinho, tudo bom. Então vai já o tema.

E tenho aqui um pedido do meu amiguinho Manuel Santos Santos, que diz assim: quando puder, queria ouvir Linda de Souza com o tema Chuva. Chuvinha para os aniversariantes e para todos. E uma boa emissão. Muito, muito obrigada. A minha emissão já lá vai para a reta final, mas ainda vai dar tempo, porque também a minha amiguinha Eugênia Andrade quer um tema para o nosso amigo Eliodoro Jardim, lhe desejando feliz aniversário. E vai os dois temas de seguida.

E agora o próximo tema é uma oferta da nossa amiguinha Jane Andrade, que deseja feliz aniversário ao nosso amigo Heliodoro Jardim. Um beijinho, amiga, tudo bom? Eu me muito obrigada e obrigada a todos por estarem na minha missão e na Rádio Cantinho da Madeira, desejando a todos um feliz final de semana.

Pois é, assim, eu vou terminando a minha missão, as 2 horinhas de missão. O meu muito, muito obrigado a todos vós. Este é o meu penúltimo tema. Agradeço mais uma vez, um ótimo final de semana para todos vós. E quem vai à festa amanhã, nós nos encontraremos lá na festa da 20 anos da Rádio Cantinho da Madeira. Um beijinho a todos vós. E aqui vai o meu penúltimo tema.

Pois é, e assim chegou o fim da minha missão. Hoje não posso ficar mais tempo porque tenho coisas a fazer. Muito, muito obrigada a todos que estiveram na minha companhia, na companhia da RCM. E até domingo, se Deus quiser, como locutora. Um beijinho a todos vós e mais uma vez, muito, muito obrigada a todos. E fiquem com Deus, sejam felizes e façam alguém feliz. Um beijinho a todos vós e este é o meu último tema.

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1: Olá, viva, sejam bem-vindos ao Duplo Espaço. Aqui estão mais duas horas de grandes músicas em português na sua rádio.

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2: Olá, eu sou o Jorge Henriques e vou fazer-lhe companhia nas próximas 2 horas de emissão aqui na sua rádio preferida. Daqui a pouco, e nesta primeira parte da emissão de hoje, não perca as rubricas Histórias Verdadeiras com Rui Fonte e ainda Psicologia para Todos com Marcelo Costa. E na segunda parte da emissão de hoje, não perca o Espaço Entrevista. Claro, o Espaço Entrevista com a Mafalda Ramos e o Audiopress Portugal. Para já, avanço com a primeira proposta musical. Claro, a música sempre em português no Duplo Espaço.

Está dado pontapé de saída na primeira parte da emissão de hoje do Duplo Espaço aqui na sua rádio. Daqui a pouco não perca a rúbrica Psicologia para Todos com Marcelo Costa e ainda também a rúbrica Histórias Verdadeiras com o Rui Fonte, que todas as semanas nos traz um autor. É para ouvir daqui a pouco na primeira parte ainda do Duplo Espaço e na segunda hora trago-vos o Espaço Entrevista com o Audiopress Portugal e a Mafalda Ramos. Para já, mais música em português na sua rádio.

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Aproveite para entrar em contacto connosco. É simples, manda-nos um mail para duplospaco2018@gmail.com, duplospaco2018@gmail.com. Deixe-me a sua sugestão ou o seu conselho. E quem sabe, aproveite para pedir uma música para ouvir aqui nas emissões do Duplo Espaço. Combinado? Aí fica, mais música agora na sua rádio.

O Rui Fontes chega daqui a pouco com a primeira rúbrica na emissão do Duplo Espaço, chama-se Histórias Verdadeiras, vai-nos trazer um autor, mas para já ainda tenho para si mais música em português.

0: Convido agora a subir ao palco o Rui Fonte para nos trazer a rúbrica Histórias Verdadeiras.
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4: Rui Fonte traz-nos poetas de A a Z. A cada semana, uma nova letra, um novo poeta.
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5: verdadeiras. Esta semana, em Histórias Verdadeiras, poetas de A a Z, a letra X. Xavier de Matos, João Xavier de Matos. Terá nascido em Lisboa cerca de 1730-1735. Foi um poeta português de origem plebeia. Estudou direito em Coimbra, mas não chegou a terminar o curso. Uma estadia no Porto entre 1762 e 1770 permitiu-lhe o ingresso na Arcádia Portuense, onde tomou o nome pastoril de Albano Eritreu. Nesta cidade, apaixonou-se por uma freira. Era poeta a solto, vivendo inúmeros trabalhos, erros, doenças, exílios e pobreza, chegando mesmo a ser preso em 1763 por agressão a um padre causada pelos seus amores conventuais. Foi conhecido pela sua crítica à nobreza de sangue e pela sua denúncia como desrespeitador da religião. Xavier de Matos manifesta ainda um certo gosto quinhentista, espelhado na sua admiração por Camões. Dele sofreu influências notórias que refletiram no seu estilo. João Xavier de Matos morre em Vila de Frades, a 3 de novembro de 1789. Esta semana, vamos ler Xavier de Matos. Pôs-se o sol, pôs-se o sol, como já na sombra feia, do dia pouco a pouco a luz desmaia, e a par da mão da noite, antes que caia, de grossas nuvens todo o ar semeia. Apenas já diviso a minha aldeia, já do cipreste não distingo a faia, tudo em silêncio está, só lá na praia se ouvem quebrar as ondas pela areia. Com a mão na face, a vista ao céu levanto, e cheio de mortal melancolia, nos tristes olhos mal sustenho o pranto. E se ainda algum alívio ter podia, era ver esta noite durar tanto que nunca mais amanhecesse o dia. João Xavier de Matos, em rimas. Quando nas mãos de amor me vi sujeito, quando nas mãos de amor me vi sujeito, a razão em mil erros consentindo, jurei de nunca mais, em lhe fugindo, sujeitar-me a seu bárbaro preceito. Ora pude escapar-lhe e ver desfeito o duro laço que me andara urdindo, até que pouco a pouco fui sentindo de novas chamas inflamar-se o peito. Olhando então por mim, achei quebrada a ligeira promessa, a um brando rogo, por minha própria mão sacrificada, que juras contra amor por desafogo são votos de tormenta já passada, que depois de serena esquecem logo. João Xavier de Matos, em rimas. Que assim saia amanhã, que assim saia amanhã, serena e bela, como vem no horizonte o sol raiando. Já se vão os outeiros divisando, já no céu não se vê nenhuma estrela. Como se ouve na rústica janela do pátrio ninho roxinol cantando. Já lá vai para o monte o gado andando, já começa o barqueiro a içar a vela. A pastora acolá, por ver o amante, com o cântaro vai à fonte fria. Cá vem saindo alegre o caminhante, só eu não vejo o rosto da alegria. Que enquanto de outro sol morar distante, não há de para mim nascer o dia. João Xavier de Matos, em rimas. Já lá vão 7 lustros, já lá vão 7 lustros que este monte berço me foi. Já da vital jornada, mais de meia carreira está passada, e cedo iremos ver outro horizonte. A mão já treme, já se enruga a fronte, já branqueja a cabeça e com a pesada consideração da vida mal gastada vai-se apagando a luz, secando a fonte. Pouco nos resta que passar já agora e para derradeiras agonias de tantos anos aproveite uma hora. Esperanças, temores, vãs porfias, paixões, desejos, ide-vos embora, favor, que me fareis por uns poucos dias. João Xavier de Matos, em Antologia Poética,

0: Eu vi uma pastora em certo dia. Eu vi uma pastora em certo dia pelas praias do Tejo andar brincando, os redondos seixinhos apanhando que no puro regaço recolhia. E vi nela tal graça que faria inveja a quantas há, e o gesto brando com que o sereno rosto levantando parece se namorava quanto via. Eu vi o passo airoso, a compostura com que depois me pareceu mais bela, guiando os cordeirinhos na espessura. Eu digo de todo, vi a estela, de graça, de candor, de formosura, só poderei ver mais, tornando a vê-la. João Xavier de Matos, em Antologia Poética.
1: E hoje fica por aqui a rúbrica Histórias Verdadeiras com Rui Fonte.
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1: Seja bem-vindo à segunda parte do Duplo Espaço. Estão abertas as portas desta segunda hora.

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2: Eu sou o Jorge Henriques e vou-lhe fazer companhia durante esta segunda e última hora de emissão aqui na sua rádio preferida no Duplo Espaço. Não perca daqui a pouco o espaço à entrevista. Vou chamar a Mafalda Ramos, que nos vai trazer o Audiopress Portugal e, claro, mais um convidado. Para já, avanço com a primeira proposta musical desta segunda hora.

É a música, claro, em português, no Duplo Espaço, na emissão de hoje, na sua rádio preferida. Aproveita para nos mandar um mail para duplospaco2018@gmail.com.

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3: Daqui a pouco no Parque Mafalda Ramos com o Audio Press Portugal e, claro, o convidado para o dia de hoje na segunda parte do Duplo Espaço. Lá atrás e nesta segunda hora de emissão ficaram 2 grandes propostas em português. É claro, é em português que passa por aqui a música no Duplo Espaço.

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0: E agora vamos ao encontro da Mafalda Ramos no Espaço Entrevista, que nos traz mais um convidado. É o Audiopress Portugal.
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2: Alexandra da Silva tem 21 anos. Nasceu em Viana do Castelo e vive atualmente no Reino Unido, para onde partiu há 4 anos em conjunto com a sua mãe. É estudante de Direito e, graças a uma figura na lei que permite que qualquer pessoa faça a defesa de outra, esta jovem estudante de Direito acabou por vencer a sua primeira grande batalha em tribunal. Conheça esta história e as suas motivações para abraçar esta causa.
3: Ajudar uma senhora que foi voluntariamente, eu não estava aí com negócio nenhum por trás, nem ir à espera de receber percentagens ou não. Se a senhora desse no fim, era com ela. Se não desse, também éramos amigos à mesma. Eu fui muito à bola com a senhora, queria ajudá-la.
2: E já estava a viver desde os 17 anos no Reino Unido, não é?
3: Sim.
2: Foi sozinha ou foi com os pais?
3: Fui com a minha mãe. Pronto, viemos para Norwich, só eu e ela.
2: Sim.
3: Na altura não estava muito, com muita vontade de vir, mas depois, ponderando as oportunidades que poderia ter aqui, resolvi vir e aconselho a qualquer pessoa jovem que queira que seja o seu sonho vir estudar para fora, para um país diferente, que a Inglaterra ainda é um país que vale muito a pena estudar cá e apostar numa carreira aqui. Por isso, todas as pessoas que nos estiverem a ouvir, jovens e mais velhos, sem distinções de idades, que se quiserem vir para aqui, que é uma boa aposta, é sempre uma boa aposta. O inglês, o próprio país, as próprias pessoas, pronto, tem aquela coisa do clima, mas é sempre um país bom, na minha perspectiva.
2: Muito bem. E porquê é que escolheu o Direito, Alexandra?
3: Olha, por um sonho desde criança, não é? Sempre quis ser advogada, sempre quis, mesmo antes de saber o que eu queria ser advogada, mesmo antes de descobrir a palavra advogada, não é? Eu sabia que queria um trabalho em que pudesse de alguma maneira ajudar as pessoas que fossem mais vulneráveis, que eu as pudesse defender de alguma maneira. Por exemplo, eu tinha às vezes amigos da escola ou até familiares ou qualquer coisa, e eu tentava sempre de alguma maneira defendê-los ou justificar porque é que eles não são culpados ou pronto, de alguma maneira.
2: Já tinha o bichinho desde nova, já tinha esse bichinho.
3: Já tinha o bichinho. Eu sempre gostei muito de escrever, sempre gostei muito da parte da comunicação, então pronto, de alguma maneira juntei esse gosto pela comunicação, pela filosofia, pela política, com o gosto de, pronto, as técnicas de persuasão, de persuadir alguém, de convencer uma pessoa, uma figura de que fulano é culpado ou fulano é inocente. Isso sempre me fascinou, então cheguei à conclusão que sim, que a advocacia seria portanto, o meu futuro, o que eu queria fazer.
2: E essa adaptação a uma nova língua e estudar uma área tão técnica, calculo que não seja fácil.
3: Aqui em Londres ou em geral?
2: No estudo, estar a tirar um curso numa língua que não é a nossa.
3: Pois, exatamente. Pronto, aqui o que eu senti mais a diferença foi, pronto, nós aqui temos o common law, não é? E em Portugal é o direito romano, é totalmente diferente, tudo completamente diferente. Eu estava à espera de chegar e entrar no curso e aprender, sei lá, estatutos ou nem era tanto isso, o artigo X, não sei o quê, abaixo, a linha B, estava à espera de aprender algo assim, não é? De repente dão-me de caras com casos, Smith contra, não sei, contra o Peter ou contra... Eu fiquei assim um bocadinho confusa, não é? O próprio também sistema constitucional, era tudo muito diferente, o facto de termos uma monarquia a mim mexia comigo, não é? Com o meu intelectual, não compreendi, e por isso foi um bocadinho difícil o primeiro contacto com a lei inglesa. Agora, se me perguntar se eu fosse para Portugal, já lhe digo também que ia ser complicado, porque como tenho o common law na cabeça, agora voltar para a lei romana ia ser aqui uma confusão, mas ia conseguir se me dedicasse, obviamente.
2: Ajudando assim uma senhora idosa que teria sido dada como incapacitada para gerir o seu próprio dinheiro, Alexandra da Silva conseguiu que se fizesse justiça. Neste caso, que se reunissem as provas que estavam a faltar. Vamos agora conhecer, em concreto, a história deste processo. Eu estou a contatá-la, dadas as recentes notícias sobre uma vitória, enfim, de um processo que será sempre carimbado à sua pessoa, não é? Vai ficar para sempre. Digo eu sempre de uma perspectiva positiva, porque quem ajuda outra pessoa de forma a que, olha, eu vou-te ajudar porque acredito na tua causa, e não vou cobrar os custos da advogada, não vou cobrar, vou-te ajudar.
3: Sim.
2: E nesse sentido acho que é uma motivação muito grande. Sim. E é um grande exemplo e que não vai ser esquecido, e um grande orgulho para todos os portugueses.
3: Obrigada.
2: E aqui achei muito interessante esta questão que me levou a contatá-la, que é esta figura que existe no direito no Reino Unido, que é o litigation friend, que é o amigo, amigo de litígio. Como é que funciona esta figura?
3: Pronto, para as pessoas que supostamente não têm capacidade para conduzir um processo por si, como era o caso da senhora, ou então, por exemplo, alguém que até não tenha...
2: quer dizer que a própria pessoa pode ser ela própria a defender-se e não precisar de um advogado, é isso?
3: Sim, também poderia ser, mas
2: pois
3: aí já não sei...
2: cá não é possível, cá é impossível.
3: Pois, é impossível mesmo. Uhum. Pronto, sem qualquer tipo de problema, eu consegui interpretar essa figura e conduzir o processo e provar o que tinha que ser provado. Fiz o trabalho de um advogado. Vamos pôr as coisas assim.
2: Acha que ajudaria Portugal a inserir esta figura na lei?
3: Sim.
2: Foi bastante rápido o processo, não é?
3: Foi.
2: E talvez esta figura a ser inserida no nosso país também fizesse com que os processos fossem mais rápidos. Estarei enganada?
3: Quero dizer,
2: não é por aí, a rapidez não é por aí.
3: Pois, não seria mais pela rapidez, seria mais por o acesso à justiça. Em vez de procurarmos um advogado, às vezes nós temos a mesma inteligência que o advogado, às vezes é uma questão de senso comum, não é? Eu para ajudar esta senhora precisei de fazer várias pesquisas, vários estudos, perceber em que caminho é que eu estava a ir, se estava a ir bem, se não estava. Eu nunca fiz um estágio nesse sentido, de aprender como levar um processo a 100% desde o início até ao fim, e foi tudo à base de estudo, de pesquisa, como uhum. disse, nenhum advogado me ajudou, foi completamente sozinha. Uhum. Pronto, o litigation friend ajudou aqui a senhora no sentido em que poupou custos, sem dúvida, e eu também, pronto, por ainda não ser advogada, como não tenho vários casos assim enormes, eu consegui me dedicar à senhora cerca de 200%, e talvez se existisse então a litigation friend em Portugal, alguma pessoa com um bom senso comum ou que até tivesse estudado direito mas que não tivesse entrado na ordem e que soubesse como fazer as coisas, ou seria bom nesse sentido de, uhum. pronto, assistir o próximo, ajuda ao próximo. E não quero deixar a posição dos meus colegas advogados em baixo, mas claro. Pronto, poderiam não ser os únicos, entre aspas, a representar alguém em Portugal, em tribunal.
2: Porque muitas vezes faz mais quem quer do que quem pode.
3: É, sem dúvida, sem dúvida alguma. E quando eu acredito muito na paixão perante as causas, eu acredito muito em no que nós acreditamos. E quando acreditamos numa coisa, acredito que a força de acreditar é mais forte do que qualquer conhecimento, qualquer título, qualquer quantia de dinheiro.
2: E o que me parece fundamental no seu caso, neste processo,
3: pois.
2: É que conseguiu devolver esperança à pessoa e também consegue devolver esperança a muita gente que não acredita na justiça, não é? que sim, de repente não percebe porque é que está a ser prejudicada e não compreende. Portanto, e há muita gente que se desliga da justiça e se desliga da democracia por não sentir que se faça justiça. Portanto, e este processo fez com que as pessoas acreditassem mais na justiça, porque até que houve aqui outro pormenor, que é o houve juízes que contrariaram a decisão de outro colega. E não se vê muito isso, pelo menos não sai para fora esse tipo de situação. Até, o juiz que foi totalmente imparcial e objetivo, não é uma questão de, olha, não fizeste bem o teu trabalho, o meu colega, e eu é que vou fazer bem. Não é essa a questão, é mesmo uma questão elementar de justiça ser imparcial e objetivo.
3: É, significou muitas coisas. Significou que a justiça existe, que a justiça, por exemplo, vamos pôr as coisas aqui, era uma jovem, não é? A lutar contra uma firma de advogados que diziam que ela que não estava bem, e eu dizia que ela que estava bem.
2: Ou seja, estava em causa uma indenização que a senhora, sim, teve direito depois de um acidente, não é?
3: Portanto, aqui a situação foi o seguinte, é que o juiz conseguiu, portanto, não, como é que eu vou explicar? Não foi por estatutos, porque era mais fácil dizer que os advogados estavam mais certos do que eu, porque eu não sou ninguém, não é? Não sou ainda advogada e era mais fácil o juiz ter dito não, eu vou continuar, a ordem que saiu há uns anos atrás vai se manter a mesma, a senhora não tem capacidade. Significa aqui que o meu trabalho também foi reconhecido perante o juiz, que o juiz conseguiu validar os argumentos e as provas que eu lhe cedi, e isso para mim foi a grande vitória deste processo, foi realmente ter-se invertido um resultado. Digamos assim, ter-se completamente invertido.
2: Exatamente.
3: Foi acesso à justiça.
2: Sim, o que em Portugal não aconteceria de maneira nenhuma, primeiro pela figura que não existe, de uma pessoa que pode defender outra, e depois dessa abertura aos factos, que é isso que se pede que a justiça faça, não é?
3: Foi.
2: Que olhe para os factos, não é?
3: Exatamente.
2: Para as provas, para os factos em jornalismo, para as provas em direito.
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